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1: Aí que eu tô com a mata, eu saí da sua cola, saí lá.
0: Entendi.
1: É, eu sou uma coisa que eu não Oh, não sei se saí lá. É uma coisa que eu
0: não sei. Como é que
1: é? É, a gente vai sair da saída, não é o mundo, aí é uma terrena, a sua mata, vamos sair da saída.
0: É
1: só o senso, quando saí lá, eu não vou sair da saída.